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1: Para de achar super som.
0: Nugo.
1: Chan.
0: Pode vender Janabel.
1: Nugo.
0: 27 anos.

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Aí Zé Gonçalves. Fui chegada com o Gonçalves.

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1: Contendo, contendo. Chérie. Allons notre despapa. La tropicana number one. 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
1: Eu também vou acessar. 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
0: TG.
1: Cotenu, Cotenu, Cotenu, Cotenu, Tuné. 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

0: Aí. Aí, mamã. Aí.
1: Vamos, é!
0: Aí.
1: Cadê o diabo do peito, né?
0: Afonso, BC, BC, BC, BC, BC, BC. Aí,
1: ah, bom.
0: Aí, aí.
1: Vamos, né, vai valer.
0: Jalsa.
1: Vai lá, chanjeu, hein?
0: Ano vamos 83. Para gravar aqui, que história. Ano vamos 83. Já sa, debaquei na Brooklyn. Lembrem-se.